capitão, Rondinelli, na virada, aos 36 minutos do tempo final. É o quinto gol do Mengão.